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1: Bom dia, são agora 9:30.
2: A obra do Museu dos Sabores, na Praça Luís de Camões, foi adjudicada à empresa António Saraiva e Filhos por 2.650.000 euros. O Executivo da Câmara da Guarda aprovou a proposta por unanimidade, mas ainda não há financiamento para a empreitada. João Prata, do PSD, considera que a adjudicação da obra é uma boa notícia para a Guarda, muito esperada pelos guardenses. Também o socialista António Monteirinho considera que finalmente o dossiê chegou a Porto, num processo que ficou marcado por muitas retificações, anulações e procedimentos administrativos, e por isso chamou-lhe Museu dos Dissabores. Os campeonatos principais de futebol do Distrito da Guarda arrancaram no fim de semana. Neste jornal vamos ouvir Luís Brás, presidente da Associação de Futebol da Guarda, sobre as expectativas para a temporada e as novidades que estão programadas para a nova época. Entre elas, um torneio de futebol feminino que tem o nome de duas jogadoras naturais do Distrito, bem conhecidas do panorama nacional, Ana Borges e Silvia Rebelo.

0: Para esta quarta-feira, dia 30 de setembro, pode contar no interior do país com céu nublado e também com aguaceiros, em particular durante a manhã. Temperaturas com nova descida, máximas na Guarda de 19 graus, de 22 em Almeida e também Celurico da Beira, e de 23 na Covilhã.
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0: Passamos agora para as notícias com a edição de Carlos Gomes.
2: A Câmara da Guarda adjudicou na segunda-feira, em reunião do Executivo, a construção do Museu dos Sabores da Serra da Estrela na Praça Luís de Camões. A empreitada foi entregue à empresa António Saraiva e Filhos, da Guarda, por cerca de 2 milhões e 600 mil euros. Contudo, a obra só poderá avançar quando a autarquia obtiver garantia de financiamento. Realçou António Fernandes, vice-presidente da Câmara, que presidiu a sessão, na ausência de Sérgio Costa, que viajou para a Argentina para assinar o acordo de geminação com o município de Marcos Paz.
3: E em boa hora concluímos este processo. Um processo e um projeto que não tem financiamento. Nós vamos arrancar com este projeto sem qualquer financiamento, mas é uma obra estruturante, diferenciadora e aglutinadora para o Centro Histórico da Guarda. Ambicionada, desejada. Teve vários constrangimentos a nível de adjudicação, não havia concorrentes que fossem ao concurso público. Felizmente agora foi adjudicada a uma empresa da Guarda, a António Saraiva e Filhos. O que também é de salutar, que ganhou este concurso e que se traduzirá num investimento superior a 2 milhões e 600 mil euros. Não temos financiamento para ela, teremos que encontrar outras formas de financiamento, ou próprio, ou em alguma candidatura que possa vir abrir. Nós temos dificuldades em avançar, porque o custo efetivo é significativo. Agora não podemos estar ad eterno, entre aspas, guardar por financiamento de algum qualquer projeto. Portanto, se esse financiamento não existir, terá que ser um município com recursos próprios a avançar com o projeto, até porque provavelmente vamos ter que fazer algumas obras de consolidação já no imediato. O tempo aqui depende sempre com a capacidade financeira que temos para a execução da obra. Teremos que salvaguardar sempre esta capacidade financeira para a execução da obra.
2: João Prata, do PSD, considerou que a adjudicação da obra é uma boa notícia para a Guarda, muito esperada pelos guardenses.
4: Finalmente a atribuição da obra do Solar dos Sabores é uma boa notícia para a Guarda, muito ansiada e muito esperada. Lembramos que este processo já se iniciou ainda no tempo do Dr. Carlos Chaves Monteiro e que agora finalmente a Câmara Municipal, sob a liderança do engenheiro Sérgio Costa, entregou a obra e a nós é com satisfação que notámos essa observação.
2: Também o socialista António Monteirinho disse que finalmente o dossiê chegou a bom porto, num processo que ficou marcado por muitas alterações e por isso chamou-lhe Museu dos Dissabores.
5: De tantas vezes ter vindo retificações, anulações e outras questões relacionadas com os procedimentos administrativos para a concretização do projeto e do contrato do Museu dos Sabores, finalmente, eu até chamei o Museu dos Dissabores, finalmente chegámos a bom porto. Agora esperemos, como vocês sabem, não está finalizada, não é? É esta questão, este contrato, tem atrás de si uma candidatura que é preciso ter garantias de que vai haver financiamento. Foi isso que o Sr. Presidente disse ao longo destes tempos. Portanto, há um contrato que vai ser assinado com a empresa vencedora, mas existe uma cláusula que só depois de haver candidatura a algum programa que possa abrir eventualmente no Portugal 2030 em overbooking ou de outra forma de candidaturas, porque não me parece óbvio que seja uma conclusão definitiva. Só salientar que existem muitos outros programas onde eventualmente possa a Câmara estar atenta a essas aberturas desses programas, nomeadamente no que diz respeito à questão do turismo, turismo da região centro, a questão do turismo nacional, em que eventualmente uma candidatura desta envergadura ou deste nível ou com estas características possa ser candidatável a algum desses programas que possa abrir.
2: A Câmara pretende que o futuro Museu dos Sabores seja um espaço destinado à promoção e degustação de produtos endógenos da região, que terá no Rés do Chão uma zona expositiva, uma área de degustação e também um espaço para workshops de gastronomia regional. Os pisos superiores serão destinados a áreas de trabalho. O espaço vai nascer da reabilitação de 3 edifícios contíguos à sede da Comunidade Intermunicipal, Região das Beiras e Serra da Estrela, na Praça Velha, no centro histórico da cidade. Os campeonatos principais de futebol do Distrito da Guarda arrancaram no fim de semana. Luís Brás, presidente da Associação de Futebol da Guarda, tem boas expectativas para a temporada. Em entrevista à Rádio Altitude, começa por realçar alguns números.
6: Uma associação em crescimento, já crescemos em número de equipas de sénior, passámos de 22 para 25 equipas de sénior, o que mostra também a vitalidade também aqui da nossa associação. Primeira divisão com 14 equipas, temos a falar 26 jogos e depois ainda temos a taça de honra, que pode ir para os 30 jogos. Acho que é um número já adequado e é esse o nosso objetivo também quando nós fazemos a candidatação, é apostar entre 20 a 30 jogos por época, que achamos que é um número ideal, e estamos a falar também onde se inclui naturalmente as camadas jovens que tenham mais ou menos esse número de competição, que é importante. A segunda divisão, temos 11 equipas e aqui também um grande crescimento. Ano passado tínhamos 8 e este ano temos 11, 22 jornadas mais 4 da taça de segunda, e que vai fazer o mesmo número dos jogos da primeira, ou seja, também aqui está equilibrado. Nós temos quase tantas equipas séniores como Bragança, Castelo Branco e Porto Alegre juntos, demonstra também o nosso crescimento e acreditar também neste projeto, que tivemos 3 equipas novas e uma veio do Inatel, acreditando também que na Associação de Futebol da Guarda está com outra imagem e com valores.
2: Luís Brás sublinha que a atual direção cumpriu apenas uma temporada completa e o saldo já é muito positivo.
6: Nós estamos à frente da Associação de Futebol da Guarda e só fizemos uma época desportiva completa, onde já mudámos muita coisa. Naturalmente agora esta época temos a questão dos ajustes e perceber onde é que podemos ainda mais melhorar, e acho que esse é sempre o objetivo, é pegar o que é que foi feito e melhorar ainda mais.
2: E nas novidades para a nova época está, entre outras, a realização de um torneio de futebol feminino que tem o nome de 2 jogadoras naturais do distrito, bem conhecidas do panorama nacional, Ana Borges e Silvia Rebelo.
6: Nós vamos fazer um torneio sub-11 feminino com Bragança e Vila Real, que vai ser o torneio sub-11 feminino Ana Borges e Silvia Rebelo, em homenagem a 2 figuras ícones do nosso futebol feminino. Estamos a falar de uma ex-jogadora da Seleção Nacional e uma atual ainda jogadora da Seleção Nacional, e isso demonstra também o trabalho que tem sido feito aqui no Distrito da Guarda. Vamos continuar a filmar os jogos em direto de todos os sócios ordinários, vamos continuar a realizar cursos de treinadores, vamos ter formações, já tivemos uma suporte básico de vida, onde já formámos, desde que estamos à frente dos comandos da Associação Futebol da Guarda, mais de 100 pessoas formadas em suporte básico de vida. Temos mais proximidade, temos a plataforma Resultados na Hora também, que acho que é uma medida muito importante, podemos acompanhar todos os resultados que estão a acontecer nos séniores. Temos este ano o campeonato interdistrital com Castelo Branco sub-19 e sub-17 de futsal, vamos ter um campeonato interdistrital com Bragança de futsal feminino sénior.
2: e o protocolo com as associações de futebol vizinhas, ao nível do intercâmbio de árbitros, é para reforçar.
6: Não é por acaso que a Associação Futebol da Guarda tinha um elemento no Benfica-Porto e não é por acaso que tinha dois elementos no Guimarães-Moreirense. Olhando para uma associação do interior, ter quatro árbitros nos campeonatos profissionais, na Primeira Liga, e ter um VAR, não é muito normal. É trabalho que foi feito, que se está a realizar, e também esta imagem positiva que a Associação Futebol da Guarda está a ter, e naturalmente é para manter, também traz efeitos positivos também a nível distrital, porque desde que tomámos posse eu sempre disse que não íamos ter nenhum jogo sem árbitros, e isso é uma realidade atual, mesmo crescendo 200 jogos a época passada.
2: A arbitragem da Associação de Futebol da Guarda está bem e recomenda-se, salienta Luís Brás. Basta olhar para a projeção que alguns árbitros do distrito estão a ter a nível nacional, nomeados para jogos do principal escalão do futebol português.
6: Vamos manter o protocolo com os árbitros da Associação de Futebol de Viseu, já assinámos o protocolo com a Associação de Futebol de Bragança nos mesmos moldes, ou seja, o intercâmbio de árbitros, e brevemente havemos de fechar também o protocolo com a Associação de Futebol de Castelo Branco, e isso sim que mostra aqui a grande vitalidade também da Associação de Futebol da Guarda, também a interagir com outras associações aqui do lado.
2: O presidente da Associação de Futebol da Guarda sobre as expectativas para a nova temporada futebolística. Os principais campeonatos distritais arrancaram no passado fim de semana.
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0: São 11h58, menos uma hora, nos Açores.
1: O aumento do preço dos combustíveis dá nisto. A taxa de inflação em setembro chegou a 3,3%, mais 0,3 pontos percentuais, comparando com agosto, uma informação do Instituto Nacional de Estatística. A proposta da Autoridade da Mobilidade e dos Transportes para que os carros elétricos passem a pagar uma taxa para financiar a manutenção das estradas não é pacífica. Daqui a pouco recuperamos o essencial da discussão no Fórum da TSF. No primeiro dia da vacinação contra a gripe e contra a Covid-19, daqui a pouco reportagem numa farmácia em Vila Nova de Gaia.
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0: Porto, 18 graus. Ponta Delgada e Lisboa, 21. Faro e Funchal, 24 graus. Edição do meio-dia, Paula Dias.
1: À custa do aumento do preço dos combustíveis, a inflação em Portugal acelerou para os 3,6% em setembro, mais 0,3 pontos percentuais em relação ao valor de agosto. O Instituto Nacional de Estatística divulgou ao final da manhã a estimativa rápida da inflação em setembro, com essa nota para uma subida dos preços pelo segundo mês consecutivo. É determinante o custo dos combustíveis, que aumentaram mais de 15% em setembro, depois de terem crescido 12% em agosto. O chefe de gabinete do Ministro das Infraestruturas vai assumir a partir de amanhã, 1 de outubro, a presidência do Instituto da Mobilidade e dos Transportes. O gabinete do Ministro Miguel Pinto Luz adianta as novas tarefas de Gustavo Madeira, no mesmo dia em que o chefe de gabinete foi exonerado do cargo no governo. Os transportes e a mobilidade estiveram esta manhã em discussão no Fórum da TSF, depois de se conhecerem as propostas da Autoridade da Mobilidade e dos Transportes no estudo estratégico sobre o financiamento da rede rodoviária. Uma das medidas tem a ver com os carros elétricos. O regulador considera que também estes carros devem passar a pagar uma taxa pela manutenção das estradas. A ideia não agrada a Pedro Faria, presidente da Associação de Utilizadores de Veículos Elétricos. Ele admite que mais cedo ou mais tarde esse pagamento pode fazer sentido, mas não nesta altura.
3: Não é realmente um momento apropriado. Nós estamos em plena crise energética e aquilo que nós deveríamos fazer nesta altura é incentivar a transição energética para o elétrico, para que uma futura crise energética nos apanhe numa situação muito mais favorável do que esta. A transição energética tem que ser um objetivo do país e estudos como estes, principalmente neste momento, não ajudam em nada. É óbvio que mais tarde ou mais cedo os elétricos terão de ser chamados a contribuir, isso não está em causa, não é? Ser mais cedo até seria positivo, porque seria sinal de que a transição energética se está a fazer mais rápido. O problema é que estamos muito longe ainda desse momento.
1: Já no entender de Paulo Marques, da direção da Associação Portuguesa para o Desenvolvimento dos Sistemas Integrados de Transportes, também diretor do Departamento de Mobilidade da Câmara Municipal de Cascais, ele lembrou no fórum o princípio do utilizador-pagador para defender que faz sentido que os carros elétricos também paguem pela manutenção das estradas.
4: Nós vamos cada vez mais ter veículos elétricos e ter menos veículos a combustão e, portanto, os impostos que hoje são pagos no combustível e, portanto, nos veículos a combustão, num futuro, e isso irá ter vai ser acelerado, vão diminuir. E, portanto, aqui há uma procura, obviamente, de substituir o valor do combustível, pela utilização, pelo ocupar o espaço.
1: Ouvido também no fórum, Joanás de Melo, professor de Engenharia do Ambiente na Universidade Nova de Lisboa, reconhece que é preciso incentivar a transição energética, mas isso não é argumento para que os carros elétricos não paguem pela manutenção das estradas.
5: Os carros elétricos usam a via, usam o espaço, contribuem para o gasto do pavimento e, portanto, sem dúvida que sim. Naturalmente que a mobilidade elétrica deve ser incentivada, mas o grande impacto dos carros é, de facto, o espaço que usam na cidade. Os carros elétricos têm apenas a virtude de localmente produzirem menos poluição do que os carros convencionais.
1: Entre os convidados do Fórum da TSF houve uma outra opinião favorável a que os carros elétricos paguem pela manutenção das estradas. Escutamos agora José Manuel Viegas, professor aposentado do Instituto Superior Técnico.
6: Eu tenho um carro elétrico que tem uma série de isenções fiscais e acho bem que as tenha no sentido de promover a eletrificação, mas não faz sentido que o meu carro não pague praticamente nada pela utilização da estrada, porque ele também usa espaço e também desgasta o pavimento. Portanto, é normal que se encontrem formas, e ninguém ontem falou de qual era o nível do pagamento, mas foi dito que poderia ser feito uma coisa equivalente ao que os veículos de combustíveis fósseis pagam no ISP, algo equivalente, ou pelo menos assim, para os veículos elétricos. Parece-me justo. Depois temos que discutir como é que isso é calculado, como é que se calcula o valor, como é que isso é aplicado. Mas este princípio parece-me bem.
1: As propostas da Autoridade da Mobilidade e dos Transportes passam também por taxar as entradas de carro em Lisboa e no Porto, o mesmo acontecendo para circular em estradas muito congestionadas. Paula Teles, especialista em mobilidade urbana, acredita que o estudo do regulador vai no bom sentido, mas sublinhou no fórum que antes de aplicar taxas é preciso reforçar a rede de transporte público.
7: Nós não podemos ter taxas a este nível sem termos as tais redes de oferta dos serviços perfeitamente articuladas, com frequência, com conforto, e que permitam que efetivamente haja uma mudança modal. Ou seja, que venham, com certeza, porque há vários casos no mundo inteiro, em muitas cidades, que mostraram que as cidades ficaram menos poluídas, mais habitadas, com mais qualidade do ambiente urbano, com mais saúde pública, face a estas implementações, mas nós vemos que são cidades que têm já um trabalho com muita maturidade do planeamento da mobilidade urbana sustentável em articulação com o ordenamento do território de muitas décadas. E por isso acho que faz todo sentido. É como nós termos um carro, queremos ir ao centro da cidade, estamos num parque de estacionamento, ok, mas vou sei que vou pagar 5, 6, 7 euros por duas ou três horas. Mas que o sistema me dê a possibilidade de eu ir ao centro da Baixa sem pagar nada, utilizando transporte público.
1: Opinião de Paula Teles, especialista em mobilidade urbana. A discussão esta manhã no fórum da TSF, à boleia das propostas da Autoridade da Mobilidade e dos Transportes. A campanha de vacinação contra a gripe e contra a Covid-19 já está aberta e há quem aproveite logo o primeiro dia para se proteger. Este ano há várias mudanças, entre elas o alargamento da vacinação gratuita às crianças entre os 2 e os 4 anos e a todos os adultos até aos 59 anos que tenham doenças que os tornem elegíveis para as duas vacinas. Esta manhã, numa fábrica em Vila Nova de Gaia, a repórter da TSF Inês Cortês pôde testemunhar que os primeiros a quererem vacinar-se são mesmo as pessoas que têm mais idade.
8: Sr. Jerónimo, então já é habitual vacinar-se contra a gripe, correto?
9: Sim, sim.
8: E hoje só nos vacinamos contra a gripe ou Covid também?
9: Só a gripe.
8: Okay.
10: Numa pequena sala reservada na farmácia Matias, Jerónimo Cabreira, de 69 anos, arregaça as mangas. Vacina-se todos os anos contra a gripe. Considera que vale a pena?
9: Para mim eu acho que sim, que eu tenho todos os anos gripe e desde que vacino, às vezes tenho uma reaçãozinha, mas é pouca. Mas passageira mesmo logo. Enquanto antes estava 2, 3 dias e nem podia mexer, me tremia por todo lado e agora não.
10: Francisco da Costa, de 82 anos, foi a primeira pessoa a ser vacinada. Da toma à inscrição da vaga, afirma que todo o processo foi simples.
11: É fácil, barato e rápido.
10: Este ano há menos vacinas disponíveis, Mas o diretor técnico da farmácia, André Villarreal, esclarece que os mais necessitados não vão ficar de fora.
8: A prioridade para a administração foi alargada. Há pessoas que normalmente adquiriam a vacina por si, compravam-na por terem patologia, porque não tinham a idade suficiente para ser gratuita, e agora vão ser abrangidas por esta nova medida. É neste aspecto que eu acho que é possível que haja aqui uma compensação.
10: E deixa uma ressalva.
8: Não é um problema só português, foi a nível europeu, isto esteve relacionado com a atualização das três estirpes que a vacina tem, e é global.
10: Uma das novidades para este ano é o alargamento da vacinação para as crianças entre os 2 e os 4 anos. O farmacêutico deixa um apelo aos pais.
8: Que efetivamente vacinem as crianças. Temos que nos basear naquilo que a evidência científica nos transmite, que é um claro efeito positivo da vacinação.
10: Tudo a postos para a vacinação, um pequeno gesto que é bom para a saúde e que Jerónimo Cabreira garante que não dói.
8: Magoei muito? Não me aguento, não. Fico contente. Obrigado.
1: Inês Cortês, com a sonorização de Jorge Guimarães Silva, a campanha de vacinação que começa hoje vai durar até março de 2027. O setor da suinicultura quer que seja criado um fundo para catástrofes capaz de amortizar impactos, como os que foram causados pelo comboio de tempestades no início do ano. Está incluído na estratégia definida até 2034, período de programação da nova política agrícola comum, que vai ser apresentada na Feira Nacional do Porco, que começa hoje no Montijo. David Neves, presidente da Federação Portuguesa de Associações de Suinicultores, garante que já apresentaram o documento à tutela.
11: Criar um fundo para catástrofes. Um dos grandes problemas do setor é que poucas companhias, ou quase nenhuma companhia de seguros, quer fazer seguros para este setor. E, portanto, nós, um dos nossos pilares será mesmo um fundo para catástrofes, que é um fundo de resseguro do setor, que nós queríamos que este que pudesse ter uma atualização de capitalização na ordem dos 100 milhões de euros. Aliás, este fundo de resseguro é algo que o nosso Ministro da Agricultura tem pregoado mesmo em Bruxelas.
1: Com um orçamento de 450 milhões de euros, há 7 objetivos a cumprir e uma negociação a fazer com o Governo. A Federação dos Suinicultores assume que 2026 está a ser um ano difícil, com surto de peste suína em Espanha, escalada dos preços na Europa e ainda a sentir-se o impacto do comboio de tempestades. Tudo junto significa que há menos porcos este ano.
11: Quando olhamos

0: 785 explorações afetadas pelas tempestades no início do ano, com um impacto em 40% na capacidade produtiva, mais de 1 milhão de animais afetados e perdido um efetivo de 220 mil, o que, pelas contas do setor da suinicultura, representou um impacto de 250 milhões de euros. Ainda por causa das tempestades do início do ano, que afetaram de forma mais severa a região centro do país, os ventos fortes fizeram estragos na capela da Nossa Senhora da Encarnação, em Leiria, uma capela do século XVI, e passados mais de 8 meses, ainda não há uma data para recuperar esta capela. O que é visível é que o telhado está sem muitas telhas, a estrutura de suporte em madeira também se partiu e o interior da capela está exposto à chuva. O inverno preocupa a Câmara Municipal de Leiria. A vereadora da Cultura, Anabela Graça, afirma que não tem ideia quando é que as obras podem avançar, sublinhando que a responsabilidade pela recuperação da capela é do património cultural.
1: Uma reunião que tivemos logo no início de março, ficou decidido que o património cultural chamou a si, e muito bem, a resolução deste problema. Assumiu que iria tentar, com a mais brevidade possível, inclusivamente pensava-se que poderíamos ter o problema resolvido ainda este ano, e portanto começou a desenvolver projeto. O que acontece é que da nossa parte foi-nos pedido uma ajuda técnica, que foi a retirada das pinturas de grandes dimensões que se encontravam nas paredes da Igreja da Nossa Senhora da Encarnação. E até agora o que nós sabemos é que não foi possível ainda avançar com a obra. E aquilo que nós sabemos é que tem a ver com questões processuais e que estão a tentar ultrapassar essas dificuldades. Não tenho a informação particular relativamente a esses problemas.
0: E o estado em que está esta capela pode ainda agravar-se?
1: O inverno vai ser prejudicial, não é? Mas também percebemos, porque estamos no terreno, as dificuldades que é no desenvolvimento de uma obra com esta delicadeza, não é? A importância de tornar o edifício mais resiliente. Portanto, isto obriga a um estudo, a um diagnóstico, e, portanto, para nós o inverno é uma preocupação. Aguardamos, estamos apreensivos relativamente ao calendário, mas queremos confiar nas nossas instituições, que têm este desígnio, que é a salvaguarda e a conservação do nosso património.
0: Anabela Graça, vereadora da Cultura da Câmara Municipal de Leiria, o Santuário de Nossa Senhora da Encarnação, onde se encontra esta capela, foi construída no século XVI, está classificada como Monumento de Interesse Público desde 1982, e desde as tempestades, não há missas nesta capela, tempestades que aconteceram no final de janeiro. Foi um susto nos ares. Um avião da Fly Dubai, uma companhia aérea de baixo custo, que fazia a ligação entre o Dubai e Tel Aviv, foi obrigado a aterrar no aeroporto de Tabuk, na Arábia Saudita, depois de ter sido ativado um sinal de emergência a bordo. Num primeiro momento, e sem explicações para o que estava a acontecer, caças israelitas e sauditas de interceção descolaram, temendo uma situação de sequestro do avião. Pelos códigos internacionais de emergência, a primeira informação que chegou ao controle aéreo enviado do avião era um código de avaria, mas depois esse código mudou para sequestro e pedido de ajuda imediata de segurança. Mas afinal o problema estava limitado ao cockpit do avião, que transportava 200 passageiros, a maioria israelitas. Por razões que não foram ainda reveladas, os dois pilotos do avião desentenderam-se e terão mesmo chegado a vias de facto. Relatos de testemunhas a bordo, citados pelo jornal Haaretz, referem que foi a intervenção de alguns passageiros que entraram no cockpit que travou o desentendimento entre os dois pilotos. Quando chegaram à Arábia Saudita, eles foram transportados para o hospital. Pelo menos um deles foi esfaqueado. Nesta altura, a companhia aérea Fly Dubai está a procurar um outro avião para garantir o transporte dos passageiros da Arábia Saudita para Tel Aviv.
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1: Bom dia, agora meio-dia e meia.
2: A obra do Museu dos Sabores, na Praça Luís de Camões, foi adjudicada à empresa António Saraiva e Filhos por 2.650.000 euros. O Executivo da Câmara da Guarda aprovou a proposta por unanimidade, mas ainda não há financiamento para a empreitada. João Prata, do PSD, considera que a adjudicação da obra é uma boa notícia para a Guarda, muito esperada pelos guardenses. Também o socialista António Monteirinho considera que finalmente o dossiê chegou a Bom Porto, num processo que ficou marcado por muitas retificações, anulações e procedimentos administrativos, e por isso chamou-lhe Museu dos Dissabores. Os campeonatos principais de futebol do Distrito da Guarda arrancaram no fim de semana. Neste jornal vamos ouvir Luís Brás, presidente da Associação de Futebol da Guarda, sobre as expectativas para a temporada e as novidades que estão programadas para a nova época. Entre elas, um torneio de futebol feminino que tem o nome de duas jogadoras naturais do Distrito, bem conhecidas do panorama nacional, Ana Borges e Silvia Rebelo.

0: Para esta quarta-feira, dia 30 de setembro, pode contar no interior do país com céu nublado e também com aguaceiros, em particular durante a manhã. Temperaturas com nova descida, máximas na Guarda de 19 graus, de 22 em Almeida e também Celurico da Beira e de 23 na Covilhã.
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0: Passamos agora para as notícias com a edição de Carlos Gomes.
2: A Câmara da Guarda adjudicou na segunda-feira, em reunião do Executivo, a construção do Museu dos Sabores da Serra da Estrela na Praça Luís de Camões. A empreitada foi entregue à empresa António Saraiva e Filhos, da Guarda, por cerca de 2 milhões e 600 mil euros. Contudo, a obra só poderá avançar quando a autarquia obtiver garantia de financiamento. Realçou António Fernandes, vice-presidente da Câmara, que presidiu à sessão, na ausência de Sérgio Costa, que viajou para a Argentina para assinar o acordo de geminação com o município de Marcos Paz.
3: E em boa hora concluímos este processo. Um processo e um projeto que não tem financiamento. Nós vamos arrancar com este projeto sem qualquer financiamento, mas é uma obra estruturante, diferenciadora e aglutinadora para o Centro Histórico da Guarda. Ambicionada, desejada, teve vários constrangimentos a nível da adjudicação, não havia concorrentes que fossem ao concurso público. Felizmente agora foi adjudicada a uma empresa da Guarda, a António Saraiva e Filhos, o que também é de salutar, que ganhou este concurso e que se traduzirá num investimento superior a 2 milhões e 600 mil euros. Não temos financiamento para ela, teremos que encontrar outras formas de financiamento, ou próprio, ou em alguma candidatura que possa vir a abrir. Nós temos dificuldades em avançar porque o custo efetivo é significativo. Agora não podemos estar ad eterno, entre aspas, guardar por financiamento de algum, qualquer projeto. Portanto, se esse financiamento não existir, terá que ser um município com recursos próprios a avançar com o projeto, até porque provavelmente vamos ter que fazer algumas obras de consolidação já no imediato. O tempo aqui depende sempre com a capacidade financeira que temos para a execução da obra. Teremos que salvaguardar sempre esta capacidade financeira para a execução da obra.
2: João Prata, do PSD, considerou que a adjudicação da obra é uma boa notícia para a Guarda, muito esperada pelos guardenses.
4: Finalmente a atribuição da obra do Solar dos Sabores é uma boa notícia para a Guarda, muito ansiada e muito esperada. Lembramos que este processo já se iniciou ainda no tempo do Dr. Carlos Charles Monteiro e que agora finalmente a Câmara Municipal, sob a liderança do engenheiro Sérgio Costa, entregou a obra e a nós é com satisfação que notamos essa observação.
2: Também o socialista António Monteirinho disse que finalmente o dossiê chegou a bom porto, num processo que ficou marcado por muitas alterações e por isso chamou-lhe Museu dos Dissabores.
5: De tantas vezes ter vindo retificações, anulações e outras questões relacionadas com os procedimentos administrativos para a concretização do projeto e do contrato do Museu dos Sabores, finalmente, eu até chamei o Museu dos Dissabores, finalmente chegámos a bom porto. Agora esperemos, como vocês sabem, não está finalizado. Esta questão, este contrato tem atrás de si uma candidatura que é preciso ter garantias de que vai haver financiamento. Foi isso que o Sr. Presidente disse ao longo destes tempos. Portanto, há um contrato que vai ser assinado, com a empresa vencedora, mas existe uma cláusula que só depois de haver candidatura a algum programa que possa abrir eventualmente no Portugal 2030 em overbooking ou de outra forma de candidaturas, porque não me parece óbvio que seja uma conclusão definitiva. Só salientar que existem muitos outros programas onde eventualmente possa a Câmara estar atenta a essas aberturas desses programas, nomeadamente no que diz respeito à questão do turismo, turismo da região centro, a questão do turismo nacional, em que eventualmente uma candidatura desta envergadura ou deste nível ou com estas características possa ser candidatável a algum desses programas que possa abrir.
2: A Câmara pretende que o futuro Museu dos Sabores seja um espaço destinado à promoção e degustação de produtos endógenos da região, que terá no Res do Chão uma zona expositiva, uma área de degustação e também um espaço para workshops de gastronomia regional. Os pisos superiores serão destinados a áreas de trabalho. O espaço vai nascer da reabilitação de 3 edifícios contíguos à sede da Comunidade Intermunicipal Região das Beiras e Serra da Estrela, na Praça Velha, no centro histórico da cidade. Os campeonatos principais de futebol do Distrito da Guarda arrancaram no fim de semana. Luís Brás, presidente da Associação de Futebol da Guarda, tem boas expectativas para a temporada. Em entrevista à Rádio Altitude, começa por realçar alguns números.
6: Uma associação em crescimento, já crescemos em número de equipas de sénior, passámos de 22 para 25 equipas de sénior, o que mostra também a vitalidade também aqui da nossa associação. Primeira divisão com 14 equipas, temos a falar 26 jogos e depois ainda temos a taça de honra, que pode ir para os 30 jogos. Acho que é um número já adequado e é esse o nosso objetivo também quando nós fazemos a candidatação, é apostar entre 20 a 30 jogos por época, que achamos que é um número ideal, e estamos a falar também onde se inclui naturalmente as camadas jovens que tenham mais ou menos esse número de competição, que é importante. A segunda divisão, temos 11 equipas e aqui também um grande crescimento. Ano passado tínhamos 8 e este ano temos 11, 22 jornadas mais 4 da taça de segunda, e que vai fazer o mesmo número dos jogos da primeira, ou seja, também aqui está equilibrado. Nós temos quase tantas equipas séniores como Bragança, Castelo Branco e Porto Alegre juntos, demonstra também o nosso crescimento e acreditar também neste projeto, que tivemos 3 equipas novas e uma veio do Inatel, acreditando também que na Associação de Futebol da Guarda está com outra imagem e com valores.
2: Luís Brás sublinha que a atual direção cumpriu apenas uma temporada completa e o saldo já é muito positivo.
6: Nós estamos à frente da Associação de Futebol da Guarda e só fizemos uma época desportiva completa, onde já mudámos muita coisa. Naturalmente agora esta época temos a questão dos ajustes e perceber onde é que podemos ainda mais melhorar, e acho que esse aqui é sempre o objetivo, é pegar o que é que foi feito e melhorar ainda mais.
2: E nas novidades para a nova época está, entre outras, a realização de um torneio de futebol feminino que tem o nome de 2 jogadoras naturais do distrito, bem conhecidas do panorama nacional, Ana Borges e Silvia Rebelo.
6: Nós vamos fazer um torneio sub-11 feminino com Bragança e Vila Real, que vai ser o torneio sub-11 feminino Ana Borges e Silvia Rebelo, em homenagem a 2 figuras ícones do nosso futebol feminino. Estamos a falar de uma ex-jogadora da Seleção Nacional e uma atual ainda jogadora da Seleção Nacional, e isso demonstra também o trabalho que tem sido feito aqui no Distrito da Guarda. Vamos continuar a filmar os jogos em direto de todos os sócios ordinários, vamos continuar a realizar cursos de treinadores, vamos ter formações, já tivemos uma suporte básico de vida, onde já formámos, desde que estamos à frente dos comandos da Associação Futebol da Guarda, mais de 100 pessoas formadas em suporte básico de vida, temos mais proximidade, temos a plataforma Resultados na Hora também, que acho que é uma medida muito importante, podemos acompanhar todos os resultados que estão a acontecer nos séniores, temos este ano o campeonato interdistrital com Castelo Branco sub-19 e sub-17 de futsal, vamos ter um campeonato interdistrital com Bragança de futsal feminino séniores.
2: E o protocolo com as associações de futebol vizinhas, ao nível do intercâmbio de árbitros, é para reforçar.
6: Não é por acaso que a Associação de Futebol da Guarda tinha um elemento no Benfica-Porto e não é por acaso que tinha 2 elementos no Guimarães-Moreirense. Olhando para uma associação do interior, ter 4 árbitros nos campeonatos profissionais, na Primeira Liga, e ter um VAR, não é muito normal. É trabalho que foi feito, que se está a realizar, e também esta imagem positiva que a Associação de Futebol da Guarda está a ter, e naturalmente é para manter, também traz efeitos positivos também a nível distrital, porque desde que tomámos posse eu sempre disse que não íamos ter nenhum jogo sem árbitros, e isso é uma realidade atual, mesmo crescendo 200 jogos da época passada.
2: A arbitragem da Associação de Futebol da Guarda está bem e recomenda-se, salienta Luís Brás. Basta olhar para a projeção que alguns árbitros do distrito estão a ter a nível nacional, nomeados para jogos do principal escalão do futebol português.
6: Vamos manter o protocolo com os árbitros da Associação de Futebol de Viseu, já assinámos o protocolo com a Associação de Futebol de Bragança nos mesmos moldes, ou seja, o intercâmbio de árbitros, e brevemente havemos de fechar também o protocolo com a Associação de Futebol de Castelo Branco, e isso sim que mostra aqui a grande vitalidade também da Associação de Futebol da Guarda, também a interagir com outras associações aqui do lado.
2: O presidente da Associação de Futebol da Guarda sobre as expectativas para a nova temporada futebolística. Os principais campeonatos distritais arrancaram no passado fim de semana.
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0: duas horas.
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0: 4 horas.
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1: Boa tarde, são agora 5 horas.
2: A obra do Museu dos Sabores, na Praça Luís de Camões, foi adjudicada à empresa António Saraiva e Filhos por 2.650.000 euros. O Executivo da Câmara da Guarda aprovou a proposta por unanimidade, mas ainda não há financiamento para a empreitada. João Prata, do PSD, considera que a adjudicação da obra é uma boa notícia para a Guarda, muito esperada pelos guardenses. Também o socialista António Monteirinho considera que finalmente o dossiê chegou a bom porto, num processo que ficou marcado por muitas retificações, anulações e procedimentos administrativos, e por isso chamou-lhe Museu dos Dissabores. Os campeonatos principais de futebol do Distrito da Guarda arrancaram no fim de semana. Neste jornal vamos ouvir Luís Brás, presidente da Associação de Futebol da Guarda, sobre as expectativas para a temporada e as novidades que estão programadas para a nova época. Entre elas, um torneio de futebol feminino que tem o nome de duas jogadoras naturais do Distrito, bem conhecidas do panorama nacional, Ana Borges e Silvia Rebelo.

0: Para amanhã, quinta-feira, primeiro dia de outubro, pode contar no interior do país com céu ligeiramente nublado e temperaturas sem grandes alterações. Máximas na Guarda de 19 graus, de 22 na Covilhã e de 23 em Figueira de Castelo Rodrigo e também em Fornos de Algodres.
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0: Passamos agora para as notícias com a edição de Carlos Gomes.
3: A Câmara da Guarda adjudicou na segunda-feira, em reunião do Executivo, a construção do Museu dos Sabores da Serra da Estrela, na Praça Luís de Camões. A empreitada foi entregue à empresa António Saraiva e Filhos, da Guarda, por cerca de 2 milhões e 600 mil euros. Contudo, a obra só poderá avançar quando a autarquia obtiver garantia de financiamento. Realçou António Fernandes, vice-presidente da Câmara, que presidiu a sessão, na ausência de Sérgio Costa, que viajou para a Argentina para assinar o acordo de geminação com o município de Marcos Paz.
4: E em boa hora concluímos este processo. Um processo e um projeto que não tem financiamento. Nós vamos arrancar com este projeto sem qualquer financiamento, mas é uma obra estruturante, diferenciadora e aglutinadora para o Centro Histórico da Guarda. Ambicionada, desejada, teve vários constrangimentos a nível da adjudicação, não havia concorrentes que fossem ao concurso público. Felizmente agora foi adjudicada a uma empresa da Guarda, a António Saraiva e Filhos. O que também é de salutar, que ganhou este concurso e que se traduzirá num investimento superior a 2 milhões e 600 mil euros. Não temos financiamento para ela, teremos que encontrar outras formas de financiamento, ou próprio, ou em alguma candidatura que possa vir a abrir. Nós temos dificuldades em avançar, porque o custo efetivo é significativo. Agora não podemos estar ad eterno, entre aspas, guardar por financiamento de algum qualquer projeto. Portanto, se esse financiamento não existir, terá que ser um município com recursos próprios a avançar com o projeto, até porque provavelmente vamos ter que fazer algumas obras de consolidação já no imediato. O tempo aqui depende sempre com a capacidade financeira que temos para a execução da obra. Teremos que salvaguardar sempre esta capacidade financeira para a execução da obra.
3: João Prata, do PSD, considerou que a adjudicação da obra é uma boa notícia para a Guarda, muito esperada pelos guardenses.
5: Finalmente a atribuição da obra do Solar dos Sabores é uma boa notícia para a Guarda, muito ansiada e muito esperada. Lembramos que este processo já se iniciou ainda no tempo do Dr. Carlos Charles Monteiro e que agora finalmente a Câmara Municipal, sob a liderança do engenheiro Sérgio Costa, entregou a obra e a nós é com satisfação que notamos essa observação.
3: Também o socialista António Monteirinho disse que finalmente o dossiê chegou a bom porto, num processo que ficou marcado por muitas alterações e por isso chamou-lhe Museu dos Dissabores.
6: De tantas vezes ter vindo retificações, anulações e outras questões relacionadas com os procedimentos administrativos para a concretização do projeto e do contrato do Museu dos Sabores, finalmente, eu até chamei o Museu dos Dissabores, finalmente chegámos a bom porto. Agora esperemos, como vocês sabem, não está finalizada. Esta questão, este contrato tem atrás de si uma candidatura que é preciso ter garantias de que vai haver financiamento. Foi isso que o seu presidente disse ao longo destes tempos. Portanto, há um contrato que vai ser assinado com a empresa vencedora, mas existe uma cláusula que só depois de haver candidatura a algum programa que possa abrir eventualmente no Portugal 2030 em overbooking ou de outra forma de candidaturas, porque não me parece óbvio que seja uma conclusão definitiva. Só salientar que existem muitos outros programas onde eventualmente possa a Câmara estar atenta a essas aberturas desses programas, nomeadamente no que diz respeito à questão do turismo da região centro, a questão do turismo nacional, em que eventualmente uma candidatura desta envergadura ou deste nível ou com estas características possa ser candidatável a algum desses programas que possa abrir.
3: A Câmara pretende que o futuro Museu dos Sabores seja um espaço destinado à promoção e degustação de produtos endógenos da região, que terá no Res do Chão uma zona expositiva, uma área de degustação e também um espaço para workshops de gastronomia regional. Os pisos superiores serão destinados a áreas de trabalho. O espaço vai nascer da reabilitação de 3 edifícios contíguos à sede da Comunidade Intermunicipal, Região das Beiras e Serra da Estrela, na Praça Velha, no centro histórico da cidade. Os campeonatos principais de futebol do Distrito da Guarda arrancaram no fim de semana. Luís Brás, presidente da Associação de Futebol da Guarda, tem boas expectativas para a temporada. A entrevista à Rádio Altitude começa por realçar alguns números.
7: Uma associação em crescimento, já crescemos em número de equipas de sénior, passámos de 22 para 25 equipas de sénior, o que mostra também a vitalidade também aqui da nossa associação. Primeira divisão com 14 equipas, temos a falar 26 jogos e depois ainda temos a taça de honra, que pode ir para os 30 jogos. Acho que é um número já adequado e é esse o nosso objetivo também quando nós fazemos a candidatação, é apostar entre 20 a 30 jogos por época, que achamos que é um número ideal, e estamos a falar também onde se inclui naturalmente as camadas jovens que tenham mais ou menos esse número de competição, que é importante. A segunda divisão, temos 11 equipas e aqui também um grande crescimento. Ano passado tínhamos 8 e este ano temos 11, 22 jornadas mais 4 da taça de segunda, e que vai fazer o mesmo número dos jogos da primeira, ou seja, também aqui está equilibrado. Nós temos quase tantas equipas séniores como Bragança, Castelo Branco e Porto Alegre juntos. Demonstra também o nosso crescimento e acreditar também neste projeto, que tivemos 3 equipas novas e uma veio do Inatel, acreditando também que na Associação de Futebol da Guarda está com outra imagem e com valores.
3: Luís Brás sublinha que a atual direção cumpriu apenas uma temporada completa e o saldo já é muito positivo.
7: Nós estamos à frente da Associação de Futebol da Guarda e só fizemos uma época desportiva completa, onde já mudámos muita coisa. Naturalmente agora, esta época, temos a questão dos ajustes e perceber onde é que podemos ainda mais melhorar, e acho que esse aqui é sempre o objetivo, é pegar o que é que foi feito e melhorar ainda mais.
3: E nas novidades para a nova época está, entre outras, a realização de um torneio de futebol feminino que tem o nome de 2 jogadoras naturais do distrito, bem conhecidas do panorama nacional, Ana Borges e Silvia Rebelo.
7: Nós vamos fazer um torneio sub-11 feminino com Bragança e Vila Real, que vai ser o torneio sub-11 feminino Ana Borges e Silvia Rebelo, em homenagem a 2 figuras ícones do nosso futebol feminino. Estamos a falar de uma ex-jogadora da Seleção Nacional e uma atual ainda jogadora da Seleção Nacional, e isso demonstra também o trabalho que tem sido feito aqui no Distrito da Guarda. Vamos continuar a filmar os jogos em direto de todos os sócios ordinários, vamos continuar a realizar cursos de treinadores, vamos ter formações, já tivemos uma suporte básico de vida, onde já formámos, desde que estamos à frente dos comandos da Associação Futebol da Guarda, mais de 100 pessoas formadas em suporte básico de vida, temos mais proximidade, temos a plataforma Resultados na Hora também, que acho que é uma medida muito importante, podemos acompanhar todos os resultados que estão a acontecer nos séniores. Temos este ano o campeonato interdistrital com Castelo Branco sub-19 e sub-17 de futsal, vamos ter um campeonato interdistrital com Bragança de futsal feminino séniores.
3: E o protocolo com as associações de futebol vizinhas, ao nível do intercâmbio de árbitros, é para reforçar.
7: Não é por acaso que a Associação Futebol da Guarda tinha um elemento no Benfica-Porto e não é por acaso que tinha dois elementos no Guimarães-Moreirense. Olhando para uma associação do interior, ter quatro árbitros nos campeonatos profissionais, na Primeira Liga, e ter um VAR, não é muito normal. É trabalho que foi feito, que se está a realizar, e também esta imagem positiva que a Associação Futebol da Guarda está a ter, e naturalmente é para manter, também traz efeitos positivos também a nível distrital, porque desde que tomámos posse, eu sempre disse que não íamos ter nenhum jogo sem árbitros, e isso é uma realidade atual, mesmo crescendo 200 jogos na época passada.
3: A arbitragem da Associação de Futebol da Guarda está bem e recomenda-se, salienta Luís Brás. Basta olhar para a projeção que alguns árbitros do distrito estão a ter a nível nacional, nomeados para jogos do principal escalão do futebol português.
7: Vamos manter o protocolo com os árbitros da Associação de Futebol de Viseu, já assinámos o protocolo com a Associação de Futebol de Bragança nos mesmos moldes, ou seja, o intercâmbio de árbitros, e brevemente havemos de fechar também o protocolo com a Associação de Futebol de Castelo Branco, e isso sim que mostra aqui a grande vitalidade também da Associação de Futebol da Guarda, também a interagir com outras associações aqui do lado.
3: O presidente da Associação de Futebol da Guarda sobre as expectativas para a nova temporada futebolística. Os principais campeonatos distritais arrancaram no passado fim de semana.
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